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How nice it to be back, baby. Sabor. Dig it. 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After. Num dig it. Bicubi Nice and Rap. Bom dia, boa tarde, boa noite. Copa do Mundo de 2026. A taça do mundo é nossa. Right on, yes. Alô, mamãe, olá, tchainha. Buenas tardes, mi coração. Cheguei. Aí, meu Mad Love Day, Joaquim Joca Neto, que sou eu. 28 years and era 28 aninhos no ar, invadindo o solar, a sua praia, o seu coração, com o melhor da música popular, pra disputar popular. Brasileirão, MRS 95. 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Love, peace, happiness, good vibes, sunshine. In freedom, baby. And this is Made in Brazil. Estamos ligados, juntos e misturados com delivery sonoro. The World Cup 2026, baby. Certamente estamos ligados, juntos e misturados com delivery sonoro do melhor da música popular, popular, popular brasileira. Das suas jovens tardes de viernes, sexta, sextou. É Joca Neto com mosaico sonoro de suas jovens calientes tardes de sexta-feira, sextou.

Tomorrow, Get Me, Saturday, Lordag, Brasília, Mute, Marrocos. Certamente a seleção canarinho estará estreando na Copa do Mundo de 2026 em New Jersey. Brasil contra Marrocos, de sábado, Bar Brasil, from 9 p.m. E o Can't Miss Baby, a partir das 21 horas, amanhã eu estarei lá em Johanneshoven. A seleção canarinho estará estreando à meia-noite. Sim, a festa do Bar Brasil é Samba Party Baby, Arena Wagen, Chute FM, Arena Wagen número 75, com apoio cultural de Joca Neto.

Johan Lefort von Frederich e apoio cultural sempre, sempre, Joca Neto. Em Made in Brasil, tomorrow, quinto mês, Bar Brasil, Arena Vega, em Chutefem, Arena Vega 75, na estreia do Brasil, na Copa do Mundo do ano de 2026. Sim, que bonito é, com Valdir Calmão e sua orquestra. Hasta la vista, seleção Canarinho, fui, Tigre.

Arrepiante, Mon Cherry My Sweet Baby, baby, estamos curtindo Joca Neto e de Made in Brasil, on MRS 90.5, Sweden's first and best independent radio station. Coelho, my brother, diretamente from Stockholm City, Tibelo, meu amor, Rogério de Lyon, baby, be mine, dig it. Legal, my brother, é a sexta, sextou, esquentando os tamborins para a estreia da seleção canarinho, tomorrow, amanhã, from 9 p.m. You can't miss Bar Brasil, Arena Wagen, Shoot Film e Joca Neto, Proud to Blink Up Right Now, Ivo Meirelles e Funk na lata. A Taça do Mundo é Nossa foi um grande sucesso do B no Chile do ano de 1962. Fui, digue!

com a sonoridade do World Cup 2026, baby. Estamos ligados com a taça do mundo, que também será, baby, será nossa. É Copa do Mundo 2026. Thiaguinho e Matu, nunca duvide, my brother. É Neymar na seleção. Hasta la vista, baby. Simbora, fui.

0: Carioca Neto, proud to bring Zap right now. Último, The Newest, o último CD dele, Low Borges, o grande Low Borges, diretamente do bairro Bucórico de Santa Teresa.
1: Você pode até dizer
0: que convida Zé Cavaleiro, o grande Low Borges, que nos deixou no ano passado, do ano de 2025. Mas a sua memória, a sua sonoridade, goes on. Céu de X, my brother.

Diz My Brother, Rasta La Vista Baby, Ritmos da Tarde, com Baile da Pesada, Grande Loborges, com Zeca Baleiro, Céu de Giz, Dig Nice,

0: Confiante, Mon Cherry, My Sweet Baby, Baby Blitz, Blitz Forever, Forever Blitz. Fá levando, meu brother, Digger. E Sir Way for the Love, bem-vindo, como seria para a cidade maravilhosa de São Sebastião do Rio de Janeiro, Copacabana, com Evandro Mesquita, William Billy Forgeri, Juba. Nicole e Andréa Coutinho, choveu, será baby, porque isso é como seria, The Summer Lovely Days Are In There, dig it.
1: A gente se perdeu,
0: e no embalo anteriormente, fazendo o grande sucesso, novo sucesso, Céu de Giz de Lou Borges, e Zé Cabaleiro, e também Péricles, Aprender a Voar, o grande Péricles, Aprender a Voar, e Joca Neto, Brings Up Right Now, diretamente de Belo, meu amor, The Lovely Hot Beautiful Swing, in Beautiful Girls, Top Album Hits, Made in Brasil, Selma Carvalho, diga, fui. Mas voltei, é o baile perfumado, as belas entre as feras da MPB. Um é pouco, dois é bom, três é ótimo e quatro é demais, porque Joca Neto, Proud Brings Up Right Now, as belas entre as feras da MPB, diretamente de Belo, meu amor, que saudades, com ela, minha amiga Selma Carvalho, o seu novo álbum, Pura Razão do Sentido. Você e eu, fui. Grande abraço, minha amiga. Um beijo musical no coração. Ela, Selma Carvalho, seu novo álbum, Pura Razão do Sentido. Você e eu. A Stella Vista, baby, I got you. Fui. Simbora. Demais, hein? Um beijo no coração. Sabor nice. Arrepiante. Fui.

Paquetá, Neymar tá na Copa e também Marisa Senna, Anjo e Luísa Sonsa, Loura Gelada, my brother, fui! E fazerá um grande abraço à minha amiga Selma Carvalho, Love About Good Vibes, and the Happiness, baby. Arinder, cause I gonna turn you on. Cause made in Brasil é doido demais. E tomorrow, you can't miss Arena Wagen com Johole Fox von Frederich. Brasil against Morocco from NPN, Arena Wagen, Johannes Hoven, apoio cultural ao ex Made Brasil, a produção de Bar Brasil em Joca Neto, Proud Brings Up Right Now. Um grande sucesso de Nelson Gonçalves naquela mesa. Dizer the hottest beat in town, I got you, baby. Arrepiante, love, amor, good vibe, the happiness in the lovely summer days. Are in the air. Sem muito lero lero, sem muito gary gary, sem muito blá blá blá. Joca Neto brings up right now. Um é pouco, dois é bom e três é demais. Segura essa, coração. Vamos, seleção Canarinho. Hasta la vista, baby, alive and kicking in the lovely hot rock away. Fui, sabor. Hasta la vista, baby. Simbora, dig, yes. Demais, arrepiante. Três minutinhos para daqui a pouco. Nice, sabor. I got you, baby. Freak out, yes, dig. Naquela mesa.

Monserri Maastricht, Baby Baby, a lambada de Joca Neto em Made in Brasil. Esta música é dedicada a todos os amigos de Peru, de Lima, Dom Montono, professor Juan Carlos, Milan, Mama, Sandra, Betita, meu amor, Mirna, Miguelito, Vitor, com Dom Omar, onde está Michelita? Sabor, Ritmos da Tarde, my brother, um grande sucesso. É a lambada de Joca Neto com Dom Omar de Puerto Rico. Sabor, tabu, onde está Michelita, baby? Fui, mas voltei nos embalos de viernes, sexta, sextou. Anteriormente, nesse bloco sonoro, pra dizer que não falei das flores, uma versão rock e também naquela mesma, brother, fui. E um grande abraço a vocês que estão curtindo Joca Neto. Mr. Ray from the Love and Beautiful Stockholm City to all over the world by Neton www.mrs.se. Dig it. Be cool, be nice and be rappy, porque com Joca Neto, touch your heart, do your focus.

dois é bom e três é demais. Os cariocas. João Gilberto, Antônio Carlos Jobim, The Girl from Ipanema, a garota de Ipanema, diretamente dos anos dourados aos anos lulistas. Fala sério, Joca Neto, saudades, diga. Demais, hein? Que saudades da cidade maravilhosa de São Sebastião do Rio de Janeiro. Estela Vista, baby. Beijão, saudades, fui, digue. Demais, hein? Mais se fala, Tom Jobim.

0: Futebol Summer Tunis. Made in Brasil, certamente, Baby Cube Nice, em Rap. Eu só quero ser feliz, e você, my brother, estamos ligados, misturados, com delivery sonoro do World Cup 2026. Amanhã tem Brasil e Marrocos. E Joga Neto, Proud to be in Zap right now, a Afro-Brasilidade, o Afro-Brazuca, Groovy Tunis, deles, Mestre Ambrosio, Spock, Chico César, e ele, Jorge Benjor, Fio Maravilha, Fui Dignize.
1: E novamente ele chegou.
0: Simbora, 3 minutinhos.

Yes, Ambrosio, my brother. Nos embalos do World Cup 2026, my brother. Nos embalos, são jogados juntos e misturados com a taça do mundo é nossa no Campeonato Mundial de Futebol do ano de 2026, my brother. 1-1 com ele, Messi, Ambrosio, Rafa, Brazuca, Topa, Barrete. Made in Brasil, e no embalo anteriormente, Spock.

preservada, as nossas matas, a nossa flora, a nossa história e a nossa biodiversidade, my brother. Sim, saúde, cultura, segurança, liberdade e educação. Acorda, Brasil. Estamos ligados, juntos e misturados com a liberdade de expressão.

Twenty to the baby, 22 to the Queen's Skunk, Samuel Rosa Henrique, Portugal. É uma partida de futebol entre Mauro Kittmitz, Brasil e Marrocos. From meia-noite, my brother. E no embalo, Gabriel de Cinco, pensador. Brazuca, my brother. Diga. E no embalo, Fancerol, Eduardo Filizora, de Renato Russo, Tempo Perdido, em Joca Neto, onde is Love and Beautiful. Sexta, sextou, Touch of Heart, baby. Brings up right now. The Good Time Hits, made in Brazil, porque o passado é o presente, é o futuro. The Past Babies, The Present and The Future, é o retro revival dele. Cazuza, O Poeta Está Vivo. Edição especial, eu estive lá, um show gravado ao vivo no ano de 1987, Teatro Ipanema. Eu não faço mal nenhum e vocês, fui, Dig, saudades, tocando o seu coração. Dig, fala, Cazuza.

poco sui 28 years in terra, 28 anos no ar, riva do solar, a sua praia, o seu coração. A você que hoje, nesse verão de Socorro City, está no seu quarto, na solidão do seu coração, ou na praia, ou no metrô, mas certamente curtindo.

inteiro com ele. Você já conheceu, já beijou, já esteve com a menina Veneno. Eu não, eu sim, eu não, eu sim, eu não, eu sim. Mas o Rich esteve com a menina Veneno. E nenhum de nós, astronautas de mármore, Marina Brother. É o retrô revival para gatos de meia-idade, gatas, gatinhas, aviões, panteras, cocotinhas de todas as idades e veteranos plus. Eu não, fala Sérgio Caneto. Vocês, Dig Nice, Love and Blood, Club de Happiness, Arinder, Indizis, Made in Brazil, In That Way, Like It Way, Belop to Love Cause. Eu vou bater pra tu bater pra galera. My brother is smashing cause. I'm gonna turn you on and freak out, baby. Cause you join our super crazy Friday. Summertime, futebolística, music, block party weekend, baby. In tomorrow, can't miss. Arena Vegan, Shoot Fam, Arena Vegan 75, Bar Brasil Goals. Party, Futebol Party, apoio cultural, Always, Made in Brazil com Joga Neto e com DJ Le Fogdon Frederich, baby. Yes, baby, love and good, good vibes, summertime, Arinder, com baile da pesada, ritmos de verão, invadir o solar, a sua praia, o seu coração, Canu Bro, baby, The Mix é bom, Golet Pro Music, baby. Ô Marina Lima, my brother, você está, eu não, com a bundinha de fora, fala sério, Joca Neto, Dig, Marina Lima, está chegando o verão, aqui na Suécia, my brother, in this way, like it, bon chéri, my sweet baby, baby, Dig, Indizis, Made in Brasil, com mergulho sonoro nos embalos, calientes diretamente nos

vocalistas. Fala sério, Joca Neto Cos, We Are Forever Young, Baby Digger. E vivendo na Dolce Vida e na Vida Louca, my brother, cosa gonna turn you on. E se beber, não dirija. E se dirigir, não beba. Mas faça amor na boca, baby. Mas com camisinha. E pense que a justiça, a honra, o amor estão sempre em primeiro lugar. My brother, love amor do Guarda, representa em der. Beijão, Bete. Hey, mamarada, tá com a cagar, hein? 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

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E se beber, não dirige, não beba, mas faça amor, ela vão ter bebê. Mas com camisinha, sabor, obrigado. Life is beautiful, a vida é bela. Fui, diga.

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E se beber um direito de hoje, não beba. E para terminar, Dulce Quentão, a Sala Vista Baby, a vida é bela. Beijão, obrigado. Nice, Diggers. Wow, Love of Good Vibe, the happiness. Arinder, the summertime, baby. Arinder, fui eu, não você. Aí é meu medo de day. Joaquim Joca Neto é o conjunto sonoro de suas jovens calientes e sinceras tardes. Viernes, Fredo, Friday, Fredo, Viernes, Fredo, Friday, Friday, sexta-feira, sextou. Day, obrigado, Redo. Life is beautiful, baby, cause we are forever young. Obrigado, Redo. Taxa Mickey, obrigado. Beijão, Taxa Mickey. Life is beautiful.